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3: O Campeonato Mundial de Futebol da FIFA de 2026 está quase a chegar. Realiza-se entre 11 de junho e 19 de julho, dividindo-se entre Canadá, México e Estados Unidos. Para celebrar a edição histórica, que terá três países anfitriões, haverá também três espetáculos de abertura. A 11 de junho, na Cidade do México, a banda pop vencedora de um Grammy, Maná, vai atuar como parte de um alinhamento que também inclui muitos outros nomes. No dia seguinte, as atenções viram-se para o Canadá. É a 12 de junho que poderá assistir à abertura, que vai contar com atuações de Alanis Morissette e Michael Bublé, entre outros. Mais tarde, nesse mesmo dia, a cantora e compositora norte-americana Katy Perry será a cabeça de cartaz da cerimónia de abertura em Los Angeles, onde também atuará o rapper Future.

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2: A história do cinema português está cheia de nomes esquecidos e muitas dessas figuras são mulheres. Entre 11 e 30 de maio, a Cinemateca Portuguesa vai dedicar-lhes um ciclo de sessões que pretende dar visibilidade a realizadoras, produtoras, argumentistas e investigadoras que ajudaram a construir o cinema nacional muito antes da chegada do chamado Novo Cinema. A iniciativa, chamada Pioneiras do Cinema Português, junta 18 sessões e percorre várias décadas de produção audiovisual feita em Portugal, desde os primeiros tempos do cinema mudo até aos anos 60. Os ingressos podem ser adquiridos na bilheteira da Cinemateca e custam desde 1,10€.
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2: A ideia de encontrarmos o nosso próprio sósia é um dos motivos de sucesso que levou a peça Uma Ideia Genial a esgotar várias datas nos últimos meses. Inicialmente, com duração prevista até 17 de maio, a comédia vai ficar em cena durante mais um mês, até 28 de junho, no Teatro Maria Matos, em Lisboa. A peça é encenada por Ricardo Neves Neves e parte de um texto do dramaturgo francês Sébastien Castro, estreado em 2022 e distinguido em França com dois prémios Molière, incluindo o de melhor comédia. Os bilhetes estão disponíveis online em ticketline.pt e custam entre os 20 e os 22 euros. O espetáculo é recomendado a maiores de 12 anos.
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2: Quando pensamos no verão e em dias de praia, há dois tipos de doce que não podem faltar. A tradicional bola de Berlim e os gelados, por norma, comem-se em separado e em diferentes horas do dia. Este verão, contudo, pode prová-los em conjunto e com a assinatura da Sui. A marca portuguesa juntou-se ao continente para lançar uma edição especial de bola de Berlim recheada com gelado. O interior, descrito como cremoso e fresco, tem sabor a manga red velvet com framboesa, que também está disponível em versão gelado. Tal como acontece com as propostas da Sui, o recheio da nova bola de Berlim tem menos de 30% de açúcar e foi pensado para quem procura indulgência e frescura sem abdicar do prazer. A novidade já está à venda na zona de pastelaria dos supermercados Continente e também online. Um pack com duas unidades custa 2,19€.

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4: Nos dias 17 e 18 de maio, a Adega Belém, em Lisboa, recebe a primeira edição da Festa do Vinho Independente. A iniciativa junta 18 produtores e 3 chefes para provas e compras de vinhos, bem como petiscos, num encontro exclusivo onde identidade e paixão pelo terroir são protagonistas. Organizado pelos próprios produtores, a iniciativa acontece sem fins lucrativos. O objetivo passa por cruzar entusiastas e profissionais para experimentar referências de várias regiões do nosso país. Os bilhetes já estão disponíveis online em Tricket.com e custam 15€ para o público em geral. Os profissionais têm acesso gratuito ao registarem-se online.
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4: Se faz parte dos admiradores de La Casa de Papel, temos boas notícias. Parece que o universo da série original vai regressar, segundo revelou a Netflix este sábado durante um evento em Sevilha. Vem um novo projeto dentro deste universo que reforça o interesse em continuar a explorar personagens e histórias ligadas aos assaltos que marcaram a produção espanhola. Esta novidade chega poucos dias antes da estreia mundial de Berlim e a Dama com Arminho, a segunda temporada do spin-off protagonizado por Pedro Alonso, que viveu o personagem Berlim na produção original. Os novos episódios chegam à plataforma de streaming a 15 de maio.

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3: O Campeonato Mundial de Futebol da FIFA de 2026 está quase a chegar. Realiza-se entre 11 de junho e 19 de julho, dividindo-se entre Canadá, México e Estados Unidos. Para celebrar a edição histórica, que terá três países anfitriões, haverá também três espetáculos de abertura. A 11 de junho, na cidade do México, a banda pop vencedora de um Grammy, Maná, vai atuar como parte de um alinhamento que também inclui muitos outros nomes. No dia seguinte, as atenções viram-se para o Canadá. É a 12 de junho que poderá assistir à abertura, que vai contar com atuações de Alanis Morissette e Michael Bublé, entre outros. Mais tarde, nesse mesmo dia, a cantora e compositora norte-americana Katy Perry será a cabeça de cartaz da cerimónia de abertura em Los Angeles, onde também atuará o rapper Future.

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3: A história do cinema português está cheia de nomes esquecidos e muitas dessas figuras são mulheres. Entre 11 e 30 de maio, a Cinemateca Portuguesa vai dedicar-lhes um ciclo de sessões que pretende dar visibilidade a realizadoras, produtoras, argumentistas e investigadoras que ajudaram a construir o cinema nacional muito antes da chegada do chamado Novo Cinema. A iniciativa, chamada Pioneiras do Cinema Português, junta 18 sessões e percorre várias décadas de produção audiovisual feita em Portugal, desde os primeiros tempos do cinema mudo até aos anos 60. Os ingressos podem ser adquiridos na bilheteira da Cinemateca e custam desde 1,10€.

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7: A ideia de encontrarmos o nosso próprio sósia é um dos motivos de sucesso que levou a peça Uma Ideia Genial a esgotar várias datas nos últimos meses. Inicialmente, com duração prevista até 17 de maio, a comédia vai ficar em cena durante mais um mês, até 28 de junho, no Teatro Maria Matos, em Lisboa. A peça é encenada por Ricardo Neves Neves e parte de um texto do dramaturgo francês Sébastien Castro, estreado em 2022 e distinguido em França com dois prémios Molière, incluindo o de melhor comédia. Os bilhetes estão disponíveis online em ticketline.pt e custam entre os 20 e os 22 euros. O espetáculo é recomendado a maiores de 12 anos.

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0: Quando pensamos no verão e em dias de praia, há dois tipos de doce que não podem faltar. A tradicional bola de Berlim e os gelados, por norma, comem-se em separado e em diferentes horas do dia. Este verão, contudo, pode prová-los em conjunto e com a assinatura da Sui. A marca portuguesa juntou-se ao continente para lançar uma edição especial de bola de Berlim recheada com gelado. O interior, descrito como cremoso e fresco, tem sabor a manga red velvet com framboesa, que também está disponível em versão gelado. Tal como acontece com as propostas da Sui, o recheio da nova bola de Berlim tem menos de 30% de açúcar e foi pensado para quem procura indulgência e frescura sem abdicar do prazer. A novidade já está à venda na zona de pastelaria dos supermercados Continente e também online. Um pack com duas unidades custa

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3: Nos dias 17 e 18 de maio, a Adega Belém, em Lisboa, recebe a primeira edição da Festa do Vinho Independente. A iniciativa junta 18 produtores e 3 chefes para provas e compras de vinhos, bem como petiscos, num encontro exclusivo onde identidade e paixão pelo terroir são protagonistas. Organizado pelos próprios produtores, a iniciativa acontece sem fins lucrativos. O objetivo passa por cruzar entusiastas e profissionais para experimentar referências de várias regiões do nosso país. Os bilhetes já estão disponíveis online em Tricket.com e custam 15€ para o público em geral. Os profissionais têm acesso gratuito ao registarem-se online.
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3: Se faz parte dos admiradores de La Casa de Papel, temos boas notícias. Parece que o universo da série original vai regressar, segundo revelou a Netflix este sábado durante um evento em Sevilha. Vem um novo projeto dentro deste universo que reforça o interesse em continuar a explorar personagens e histórias ligadas aos assaltos que marcaram a produção espanhola. Esta novidade chega poucos dias antes da estreia mundial de Berlim e a Dama com Arminho, a segunda temporada do spin-off protagonizado por Pedro Alonso, que viveu o personagem Berlim na produção original. Os novos episódios chegam à plataforma de streaming a 15 de maio.

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1: O Campeonato Mundial de Futebol da FIFA de 2026 está quase a chegar. Realiza-se entre 11 de junho e 19 de julho, dividindo-se entre Canadá, México e Estados Unidos. Para celebrar a edição histórica, que terá três países anfitriões, haverá também três espetáculos de abertura. A 11 de junho, na Cidade do México, a banda pop vencedora de um Grammy, Maná, vai atuar como parte de um alinhamento que também inclui muitos outros nomes. No dia seguinte, as atenções viram-se para o Canadá. É a 12 de junho que poderá assistir à abertura, que vai contar com atuações de Alanis Morissette e Michael Bublé, entre outros. Mais tarde, nesse mesmo dia, a cantora e compositora norte-americana Katy Perry será a cabeça de cartaz da cerimónia de abertura em Los Angeles, onde também atuará o rapper Future.

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2: A história do cinema português está cheia de nomes esquecidos e muitas dessas figuras são mulheres. Entre 11 e 30 de maio, a Cinemateca Portuguesa vai dedicar-lhes um ciclo de sessões que pretende dar visibilidade a realizadoras, produtoras, argumentistas e investigadoras que ajudaram a construir o cinema nacional muito antes da chegada do chamado Novo Cinema. A iniciativa, chamada Pioneiras do Cinema Português, junta 18 sessões e percorre várias décadas de produção audiovisual feita em Portugal, desde os primeiros tempos do cinema mudo até aos anos 60. Os ingressos podem ser adquiridos na bilheteira da Cinemateca e custam desde 1,10€. 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
4: A ideia de encontrarmos o nosso próprio sósia é um dos motivos de sucesso que levou a peça Uma Ideia Genial a esgotar várias datas nos últimos meses. Inicialmente, com duração prevista até 17 de maio, a comédia vai ficar em cena durante mais um mês, até 28 de junho, no Teatro Maria Matos, em Lisboa. A peça é encenada por Ricardo Neves Neves e parte de um texto do dramaturgo francês Sébastien Castro, estreado em 2022 e distinguido em França com dois prémios Molière, incluindo o de melhor comédia. Os bilhetes estão disponíveis online em ticketline.pt e custam entre os 20 e os 22 euros. O espetáculo é recomendado a maiores de 12 anos.

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3: Quando pensamos no verão e em dias de praia, há dois tipos de doce que não podem faltar. A tradicional bola de Berlim e os gelados, por norma, comem-se em separado e em diferentes horas do dia. Este verão, contudo, pode prová-los em conjunto e com a assinatura da Sui. A marca portuguesa juntou-se ao continente para lançar uma edição especial de bola de Berlim recheada com gelado. O interior, descrito como cremoso e fresco, tem sabor a manga red velvet com framboesa, que também está disponível em versão gelado. Tal como acontece com as propostas da Sui, o recheio da nova bola de Berlim tem menos de 30% de açúcar e foi pensado para quem procura indulgência e frescura sem abdicar do prazer. A novidade já está à venda na zona de pastelaria dos supermercados Continente e também online. Um pack com duas unidades custa 2,19€.

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3: Nos dias 17 e 18 de maio, a Adega Belém, em Lisboa, recebe a primeira edição da Festa do Vinho Independente. A iniciativa junta 18 produtores e 3 chefes para provas e compras de vinhos, bem como petiscos, num encontro exclusivo onde identidade e paixão pelo terroir são protagonistas. Organizado pelos próprios produtores, a iniciativa acontece sem fins lucrativos. O objetivo passa por cruzar entusiastas e profissionais para experimentar referências de várias regiões do nosso país. Os bilhetes já estão disponíveis online em Tricket.com e custam 15 € para o público em geral. Os profissionais têm acesso gratuito ao registarem-se online.

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3: 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Se faz parte dos admiradores de La Casa de Papel, temos boas notícias. Parece que o universo da série original vai regressar, segundo revelou a Netflix este sábado durante um evento em Sevilha. Vem um novo projeto dentro deste universo que reforça o interesse em continuar a explorar personagens e histórias ligadas aos assaltos que marcaram a produção espanhola. Esta novidade chega poucos dias antes da estreia mundial de Berlim e a Dama com Arminho, a segunda temporada do spin-off protagonizado por Pedro Alonso, que viveu o personagem Berlim na produção original. Os novos episódios chegam à plataforma de streaming a 15 de maio.

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4: O Campeonato Mundial de Futebol da FIFA de 2026 está quase a chegar. Realiza-se entre 11 de junho e 19 de julho, dividindo-se entre Canadá, México e Estados Unidos. Para celebrar a edição histórica, que terá três países anfitriões, haverá também três espetáculos de abertura. A 11 de junho, na cidade do México, a banda pop vencedora de um Grammy, Maná, vai atuar como parte de um alinhamento que também inclui muitos outros nomes. No dia seguinte, as atenções viram-se para o Canadá. É a 12 de junho que poderá assistir à abertura, que vai contar com atuações de Alanis Morissette e Michael Bublé, entre outros. Mais tarde, nesse mesmo dia, a cantora e compositora norte-americana Katy Perry será a cabeça de cartaz da cerimónia de abertura em Los Angeles, onde também atuará o rapper Future.

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2: A história do cinema português está cheia de nomes esquecidos e muitas dessas figuras são mulheres. Entre 11 e 30 de maio, a Cinemateca Portuguesa vai dedicar-lhes um ciclo de sessões que pretende dar visibilidade a realizadoras, produtoras, argumentistas e investigadoras que ajudaram a construir o cinema nacional muito antes da chegada do chamado Novo Cinema. A iniciativa, chamada Pioneiras do Cinema Português, junta 18 sessões e percorre várias décadas de produção audiovisual feita em Portugal, desde os primeiros tempos do cinema mudo até aos anos 60. Os ingressos podem ser adquiridos na bilheteira da Cinemateca e custam desde 1,10€.

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2: A ideia de encontrarmos o nosso próprio sósia é um dos motivos de sucesso que levou a peça Uma Ideia Genial a esgotar várias datas nos últimos meses. Inicialmente, com duração prevista até 17 de maio, a comédia vai ficar em cena durante mais um mês, até 28 de junho, no Teatro Maria Matos, em Lisboa. A peça é encenada por Ricardo Neves Neves e parte de um texto do dramaturgo francês Sébastien Castro, estreado em 2022 e distinguido em França com dois prémios Molière, incluindo o de melhor comédia. Os bilhetes estão disponíveis online em ticketline.pt e custam entre os 20 e os 22 euros. O espetáculo é recomendado a maiores de 12 anos.
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4: Quando pensamos no verão e em dias de praia, há dois tipos de doce que não podem faltar. A tradicional bola de Berlim e os gelados, por norma, comem-se em separado e em diferentes horas do dia. Este verão, contudo, pode prová-los em conjunto e com a assinatura da Sui. A marca portuguesa juntou-se ao continente para lançar uma edição especial de bola de Berlim recheada com gelado. O interior, descrito como cremoso e fresco, tem sabor a manga red velvet com framboesa, que também está disponível em versão gelado. Tal como acontece com as propostas da Sui, o recheio da nova bola de Berlim tem menos de 30% de açúcar e foi pensado para quem procura indulgência e frescura sem abdicar do prazer. A novidade já está à venda na zona de pastelaria dos supermercados Continente e também online. Um pack com duas unidades custa 2,19€.

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2: Nos dias 17 e 18 de maio, a Adega Belém, em Lisboa, recebe a primeira edição da Festa do Vinho Independente. A iniciativa junta 18 produtores e 3 chefes para provas e compras de vinhos bem como petiscos, num encontro exclusivo onde identidade e paixão pelo terroir são protagonistas. Organizado pelos próprios produtores, a iniciativa acontece sem fins lucrativos. O objetivo passa por cruzar entusiastas e profissionais para experimentar referências de várias regiões do nosso país. Os bilhetes já estão disponíveis online em Tricket.com e custam 15€ para o público em geral. Os profissionais têm acesso gratuito ao registarem-se online.
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2: Se faz parte dos admiradores de La Casa de Papel, temos boas notícias. Parece que o universo da série original vai regressar, segundo revelou a Netflix este sábado durante um evento em Sevilha. Vem um novo projeto dentro deste universo que reforça o interesse em continuar a explorar personagens e histórias ligadas aos assaltos que marcaram a produção espanhola. Esta novidade chega poucos dias antes da estreia mundial de Berlim e a Dama com Arminho, a segunda temporada do spin-off protagonizado por Pedro Alonso, que viveu o personagem Berlim na produção original. Os novos episódios chegam à plataforma de streaming a 15 de maio.

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5: O Campeonato Mundial de Futebol da FIFA de 2026 está quase a chegar. Realiza-se entre 11 de junho e 19 de julho, dividindo-se entre Canadá, México e Estados Unidos. Para celebrar a edição histórica, que terá três países anfitriões, haverá também três espetáculos de abertura. A 11 de junho, na cidade do México, a banda pop vencedora de um Grammy, Maná, vai atuar como parte de um alinhamento que também inclui muitos outros nomes. No dia seguinte, as atenções viram-se para o Canadá. É a 12 de junho que poderá assistir à abertura, que vai contar com atuações de Alanis Morissette e Michael Bublé, entre outros. Mais tarde, nesse mesmo dia, a cantora e compositora norte-americana Katy Perry será a cabeça de cartaz da cerimónia de abertura em Los Angeles, onde também atuará o rapper Future.

0: desde produção audiovisual feita em Portugal, desde os primeiros tempos do cinema mudo até aos anos 60. Os ingressos podem ser adquiridos na bilheteira da Cinemateca e custam desde 1,10€.
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2: A ideia de encontrarmos o nosso próprio sósia é um dos motivos de sucesso que levou a peça Uma Ideia Genial a esgotar várias datas nos últimos meses. Inicialmente, com duração prevista até 17 de maio, a comédia vai ficar em cena durante mais um mês, até 28 de junho, no Teatro Maria Matos, em Lisboa. A peça é encenada por Ricardo Neves Neves e parte de um texto do dramaturgo francês Sébastien Castro, estreado em 2022 e distinguido em França com dois prémios Molière, incluindo o de melhor comédia. Os bilhetes estão disponíveis online em ticketline.pt e custam entre os 20 e os 22 euros. O espetáculo é recomendado a maiores de 12 anos.
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2: Quando pensamos no verão e em dias de praia, há dois tipos de doce que não podem faltar. A tradicional bola de Berlim e os gelados, por norma, comem-se em separado e em diferentes horas do dia. Este verão, contudo, pode prová-los em conjunto e com a assinatura da Sui. A marca portuguesa juntou-se ao continente para lançar uma edição especial de bola de Berlim recheada com gelado. O interior, descrito como cremoso e fresco, tem sabor a manga red velvet com framboesa, que também está disponível em versão gelado. Tal como acontece com as propostas da Sui, o recheio da nova bola de Berlim tem menos de 30% de açúcar e foi pensado para quem procura indulgência e frescura sem abdicar do prazer. A novidade já está à venda na zona de pastelaria dos supermercados Continente e também online. Um pack com duas unidades custa 2,19€.

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4: Nos dias 17 e 18 de maio, a Adega Belém, em Lisboa, recebe a primeira edição da Festa do Vinho Independente. A iniciativa junta 18 produtores e 3 chefes para provas e compras de vinhos bem como petiscos num encontro exclusivo onde identidade e paixão pelo terroir são protagonistas. Organizado pelos próprios produtores, a iniciativa acontece sem fins lucrativos. O objetivo passa por cruzar entusiastas e profissionais para experimentar referências de várias regiões do nosso país. Os bilhetes já estão disponíveis online em Tricket.com e custam 15€ para o público em geral. Os profissionais têm acesso gratuito ao registarem-se online.
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4: Se faz parte dos admiradores de La Casa de Papel, temos boas notícias. Parece que o universo da série original vai regressar, segundo revelou a Netflix este sábado durante um evento em Sevilha. Vem um novo projeto dentro deste universo que reforça o interesse em continuar a explorar personagens e histórias ligadas aos assaltos que marcaram a produção espanhola. Esta novidade chega poucos dias antes da estreia mundial de Berlim e a Dama com Arminho, a segunda temporada do spin-off protagonizado por Pedro Alonso, que viveu o personagem Berlim na produção original. Os novos episódios chegam à plataforma de streaming a 15 de maio.

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2: O Campeonato Mundial de Futebol da FIFA de 2026 está quase a chegar. Realiza-se entre 11 de junho e 19 de julho, dividindo-se entre Canadá, México e Estados Unidos. Para celebrar a edição histórica, que terá três países anfitriões, haverá também três espetáculos de abertura. A 11 de junho, na cidade do México, a banda pop vencedora de um Grammy, Maná, vai atuar como parte de um alinhamento que também inclui muitos outros nomes. No dia seguinte, as atenções viram-se para o Canadá. É a 12 de junho que poderá assistir à abertura, que vai contar com atuações de Alanis Morissette e Michael Bublé, entre outros. Mais tarde, nesse mesmo dia, a cantora e compositora norte-americana Katy Perry será a cabeça de cartaz da cerimónia de abertura em Los Angeles, onde também atuará o rapper Future.
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3: A história do cinema português está cheia de nomes esquecidos e muitas dessas figuras são mulheres. Entre 11 e 30 de maio, a Cinemateca Portuguesa vai dedicar-lhes um ciclo de sessões que pretende dar visibilidade a realizadoras, produtoras, argumentistas e investigadoras que ajudaram a construir o cinema nacional muito antes da chegada do chamado Novo Cinema. A iniciativa, chamada Pioneiras do Cinema Português, junta 18 sessões e percorre várias décadas de produção audiovisual feita em Portugal, desde os primeiros tempos do cinema mudo até aos anos 60. Os ingressos podem ser adquiridos na bilheteira da Cinemateca e custam desde 1,10€.

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3: A ideia de encontrarmos o nosso próprio sósia é um dos motivos de sucesso que levou a peça Uma Ideia Genial a esgotar várias datas nos últimos meses. Inicialmente, com duração prevista até 17 de maio, a comédia vai ficar em cena durante mais um mês, até 28 de junho, no Teatro Maria Matos, em Lisboa. A peça é encenada por Ricardo Neves Neves e parte de um texto do dramaturgo francês Sébastien Castro, estreado em 2022 e distinguido em França com dois prémios Molière, incluindo o de melhor comédia. Os bilhetes estão disponíveis online em ticketline.pt e custam entre os 20 e os 22 euros. O espetáculo é recomendado a maiores de 12 anos.

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3: Quando pensamos no verão e em dias de praia, há dois tipos de doce que não podem faltar. A tradicional bola de Berlim e os gelados, por norma, comem-se em separado e em diferentes horas do dia. Este verão, contudo, pode prová-los em conjunto e com a assinatura da Sui. A marca portuguesa juntou-se ao continente para lançar uma edição especial de bola de Berlim recheada com gelado. O interior, descrito como cremoso e fresco, tem sabor a manga red velvet com framboesa, que também está disponível em versão gelado. Tal como acontece com as propostas da Sui, o recheio da nova bola de Berlim tem menos de 30% de açúcar e foi pensado para quem procura indulgência e frescura sem abdicar do prazer. A novidade já está à venda na zona de pastelaria dos supermercados Continente e também online. Um pack com duas unidades custa 2,19€.
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3: Nos dias 17 e 18 de maio, a Adega Belém, em Lisboa, recebe a primeira edição da Festa do Vinho Independente. A iniciativa junta 18 produtores e 3 chefes para provas e compras de vinhos bem como petiscos num encontro exclusivo onde identidade e paixão pelo terroir são protagonistas. Organizado pelos próprios produtores, a iniciativa acontece sem fins lucrativos. O objetivo passa por cruzar entusiastas e profissionais para experimentar referências de várias regiões do nosso país. Os bilhetes já estão disponíveis online em Tricket.com e custam 15€ para o público em geral. Os profissionais têm acesso gratuito ao registarem-se online.
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2: Se faz parte dos admiradores de La Casa de Papel, temos boas notícias. Parece que o universo da série original vai regressar, segundo revelou a Netflix este sábado durante um evento em Sevilha. Vem um novo projeto dentro deste universo que reforça o interesse em continuar a explorar personagens e histórias ligadas aos assaltos que marcaram a produção espanhola. Esta novidade chega poucos dias antes da estreia mundial de Berlim e a Dama com Arminho, a segunda temporada do spin-off protagonizado por Pedro Alonso, que viveu o personagem Berlim na produção original. Os novos episódios chegam à plataforma de streaming a 15 de maio.
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2: O Campeonato Mundial de Futebol da FIFA de 2026 está quase a chegar. Realiza-se entre 11 de junho e 19 de julho, dividindo-se entre Canadá, México e Estados Unidos. Para celebrar a edição histórica, que terá três países anfitriões, haverá também três espetáculos de abertura. A 11 de junho, na Cidade do México, a banda pop vencedora de um Grammy, Maná, vai atuar como parte de um alinhamento que também inclui muitos outros nomes. No dia seguinte, as atenções viram-se para o Canadá. É a 12 de junho que poderá assistir à abertura, que vai contar com atuações de Alanis Morissette e Michael Bublé, entre outros. Mais tarde, nesse mesmo dia, a cantora e compositora norte-americana Katy Perry será a cabeça de cartaz da cerimónia de abertura em Los Angeles, onde também atuará o rapper Future. 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
2: A história do cinema português está cheia de nomes esquecidos e muitas dessas figuras são mulheres. Entre 11 e 30 de maio, a Cinemateca Portuguesa vai dedicar-lhes um ciclo de sessões que pretende dar visibilidade a realizadoras, produtoras, argumentistas e investigadoras que ajudaram a construir o cinema nacional muito antes da chegada do chamado Novo Cinema. A iniciativa, chamada Pioneiras do Cinema Português, junta 18 sessões e percorre várias décadas de produção audiovisual feita em Portugal, desde os primeiros tempos do cinema mudo até aos anos 60. Os ingressos podem ser adquiridos na bilheteira da Cinemateca e custam desde 1,10€. 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
2: A ideia de encontrarmos o nosso próprio sósia é um dos motivos de sucesso que levou a peça Uma Ideia Genial a esgotar várias datas nos últimos meses. Inicialmente, com duração prevista até 17 de maio, a comédia vai ficar em cena durante mais um mês, até 28 de junho, no Teatro Maria Matos, em Lisboa. A peça é encenada por Ricardo Neves Neves e parte de um texto do dramaturgo francês Sébastien Castro, estreado em 2022 e distinguido em França com dois prémios Molière, incluindo o de melhor comédia. Os bilhetes estão disponíveis online em ticketline.pt e custam entre os 20 e os 22 euros. O espetáculo é recomendado a maiores de 12 anos.
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2: Quando pensamos no verão e em dias de praia, há dois tipos de doce que não podem faltar. A tradicional bola de Berlim e os gelados, por norma, comem-se em separado e em diferentes horas do dia. Este verão, contudo, pode prová-los em conjunto e com a assinatura da Sui. A marca portuguesa juntou-se ao continente para lançar uma edição especial de bola de Berlim recheada com gelado. O interior, descrito como cremoso e fresco, tem sabor a manga red velvet com framboesa, que também está disponível em versão gelado. Tal como acontece com as propostas da Sui, o recheio da nova bola de Berlim tem menos de 30% de açúcar e foi pensado para quem procura indulgência e frescura sem abdicar do prazer. A novidade já está à venda na zona de pastelaria dos supermercados Continente e também online. Um pack com duas unidades custa 2,19€.

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2: Gourmet e vinhos.
3: Nos dias 17 e 18 de maio, a Adega Belém, em Lisboa, recebe a primeira edição da Festa do Vinho Independente. A iniciativa junta 18 produtores e 3 chefes para provas e compras de vinhos, bem como petiscos, num encontro exclusivo onde identidade e paixão pelo terroir são protagonistas. Organizado pelos próprios produtores, a iniciativa acontece sem fins lucrativos. O objetivo passa por cruzar entusiastas e profissionais para experimentar referências de várias regiões do nosso país. Os bilhetes já estão disponíveis online em Tricket.com e custam 15€ para o público em geral. Os profissionais têm acesso gratuito ao registarem-se online. 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
0: 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Se faz parte dos admiradores de La Casa de Papel, temos boas notícias. Parece que o universo da série original vai regressar, segundo revelou a Netflix este sábado durante um evento em Sevilha. Vem um novo projeto dentro deste universo que reforça o interesse em continuar a explorar personagens e histórias ligadas aos assaltos que marcaram a produção espanhola. Esta novidade chega poucos dias antes da estreia mundial de Berlim e a Dama com Arminho, a segunda temporada do spin-off protagonizado por Pedro Alonso, que viveu o personagem Berlim na produção original. Os novos episódios chegam à plataforma de streaming a 15 de maio.

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1: 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O Campeonato Mundial de Futebol da FIFA de 2026 está quase a chegar. Realiza-se entre 11 de junho e 19 de julho, dividindo-se entre Canadá, México e Estados Unidos. Para celebrar a edição histórica, que terá três países anfitriões, haverá também três espetáculos de abertura. A 11 de junho, na cidade do México, a banda pop vencedora de um Grammy, Maná, vai atuar como parte de um alinhamento que também inclui muitos outros nomes. No dia seguinte, as atenções viram-se para o Canadá. É a 12 de junho que poderá assistir à abertura, que vai contar com atuações de Alanis Morissette e Michael Bublé, entre outros. Mais tarde, nesse mesmo dia, a cantora e compositora norte-americana Katy Perry será a cabeça de cartaz da cerimónia de abertura em Los Angeles, onde também atuará o rapper Future.

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2: A história do cinema português está cheia de nomes esquecidos e muitas dessas figuras são mulheres. Entre 11 e 30 de maio, a Cinemateca Portuguesa vai dedicar-lhes um ciclo de sessões que pretende dar visibilidade a realizadoras, produtoras, argumentistas e investigadoras que ajudaram a construir o cinema nacional muito antes da chegada do chamado Novo Cinema. A iniciativa, chamada Pioneiras do Cinema Português, junta 18 sessões e percorre várias décadas de produção audiovisual feita em Portugal, desde os primeiros tempos do cinema mudo até aos anos 60. Os ingressos podem ser adquiridos na bilheteira da Cinemateca e custam desde 1,10€.

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1: A ideia de encontrarmos o nosso próprio sósia é um dos motivos de sucesso que levou a peça Uma Ideia Genial a esgotar várias datas nos últimos meses. Inicialmente, com duração prevista até 17 de maio, a comédia vai ficar em cena durante mais um mês, até 28 de junho, no Teatro Maria Matos, em Lisboa. A peça é encenada por Ricardo Neves Neves e parte de um texto do dramaturgo francês Sébastien Castro, estreado em 2022 e distinguido em França com dois prémios Molière, incluindo o de Melhor Comédia. Os bilhetes estão disponíveis online em ticketline.pt e custam entre os 20 e os 22 euros. O espetáculo é recomendado a maiores de 12 anos.

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2: Quando pensamos no verão e em dias de praia, há dois tipos de doce que não podem faltar. A tradicional bola de Berlim e os gelados, por norma, comem-se em separado e em diferentes horas do dia. Este verão, contudo, pode prová-los em conjunto e com a assinatura da Sui. A marca portuguesa juntou-se ao continente para lançar uma edição especial de bola de Berlim recheada com gelado. O interior, descrito como cremoso e fresco, tem sabor a manga red velvet com framboesa, que também está disponível em versão gelado. Tal como acontece com as propostas da Sui, o recheio da nova bola de Berlim tem menos de 30% de açúcar e foi pensado para quem procura indulgência e frescura sem abdicar do prazer. A novidade já está à venda na zona de pastelaria dos supermercados Continente e também online. Um pack com duas unidades custa 2,19€.

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2: É assim a New In Amadora, a primeira revista de lifestyle da Amadora.
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2: Gourmet e vinhos. Nos dias 17 e 18 de maio, a Adega Belém, em Lisboa, recebe a primeira edição da Festa do Vinho Independente. A iniciativa junta 18 produtores e 3 chefes para provas e compras de vinhos bem como petiscos, num encontro exclusivo onde identidade e paixão pelo terroir são protagonistas. Organizado pelos próprios produtores, a iniciativa acontece sem fins lucrativos. O objetivo passa por cruzar entusiastas e profissionais para experimentar referências de várias regiões do nosso país. Os bilhetes já estão disponíveis online em Tricket.com e custam 15€ para o público em geral. Os profissionais têm acesso gratuito ao registarem-se online.

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2: Se faz parte dos admiradores de La Casa de Papel, temos boas notícias. Parece que o universo da série original vai regressar, segundo revelou a Netflix este sábado durante um evento em Sevilha. Vem um novo projeto dentro deste universo que reforça o interesse em continuar a explorar personagens e histórias ligadas aos assaltos que marcaram a produção espanhola. Esta novidade chega poucos dias antes da estreia mundial de Berlim e a Dama com Arminho, a segunda temporada do spin-off protagonizado por Pedro Alonso, que viveu o personagem Berlim na produção original. Os novos episódios chegam à plataforma de streaming a 15 de maio.

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3: É assim a New in Barreiro, a primeira revista de lifestyle do Barreiro.
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3: O Campeonato Mundial de Futebol da FIFA de 2026 está quase a chegar. Realiza-se entre 11 de junho e 19 de julho, dividindo-se entre Canadá, México e Estados Unidos. Para celebrar a edição histórica, que terá três países anfitriões, haverá também três espetáculos de abertura. A 11 de junho, na Cidade do México, a banda pop vencedora de um Grammy, Maná, vai atuar como parte de um alinhamento que também inclui muitos outros nomes. No dia seguinte, as atenções viram-se para o Canadá. É a 12 de junho que poderá assistir à abertura, que vai contar com atuações de Alanis Morissette e Michael Bublé, entre outros. Mais tarde, nesse mesmo dia, a cantora e compositora norte-americana Katy Perry será a cabeça de cartaz da cerimónia de abertura em Los Angeles, onde também atuará o rapper Future.

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3: A história do cinema português está cheia de nomes esquecidos e muitas dessas figuras são mulheres. Entre 11 e 30 de maio, a Cinemateca Portuguesa vai dedicar-lhes um ciclo de sessões que pretende dar visibilidade a realizadoras, produtoras, argumentistas e investigadoras que ajudaram a construir o cinema nacional muito antes da chegada do chamado Novo Cinema. A iniciativa, chamada Pioneiras do Cinema Português, junta 18 sessões e percorre várias décadas de produção audiovisual feita em Portugal, desde os primeiros tempos do cinema mudo até aos anos 60. Os ingressos podem ser adquiridos na bilheteira da Cinemateca e custam desde 1,10€.

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2: A ideia de encontrarmos o nosso próprio sósia é um dos motivos de sucesso que levou a peça Uma Ideia Genial a esgotar várias datas nos últimos meses. Inicialmente, com duração prevista até 17 de maio, a comédia vai ficar em cena durante mais um mês, até 28 de junho, no Teatro Maria Matos, em Lisboa. A peça é encenada por Ricardo Neves Neves e parte de um texto do dramaturgo francês Sébastien Castro, estreado em 2022 e distinguido em França com dois prémios Molière, incluindo o de melhor comédia. Os bilhetes estão disponíveis online em ticketline.pt e custam entre os 20 e os 22 euros. O espetáculo é recomendado a maiores de 12 anos.
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2: As famosas francinhas do Camada chegaram ao Arrábida Shopping. A cadeia portuguesa já tem 20 restaurantes distribuídos de norte a sul. Após ter chegado ao Delivery e a Torres Novas a 29 de Abril, o Camada tem agora um novo restaurante no segundo andar do centro comercial Arrábida Shopping, em Vila Nova de Gaia, onde pode provar as famosas francinhas. A versão clássica custa 9,80€ para meia porção e 12,50€ para a porção inteira. Segundo o que os responsáveis já contaram à NIT, o segredo está na qualidade do bife. Já o molho, apesar de ser diferente da versão tradicional do Porto, mantém-se um mistério.

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3: Entre o humor e a tragédia, o documentário sobre a vida de Martin Short já chegou ao streaming. A produção da Netflix revisita a carreira do ator e as perdas que marcaram a sua vida fora dos palcos. Durante décadas, Martin Short habituou o público a rir-se das suas personagens exageradas, da energia caótica em palco e do humor físico que marcou programas icónicos como Saturday Night Live. A nova série documental da Netflix, porém, mostra um lado mais íntimo e doloroso do ator e humorista canadiano de 76 anos. Marty, Life is Short, estreou esta terça-feira, 12 de maio, e acompanha o percurso de um dos nomes mais influentes da comédia norte-americana ao longo de mais de 5 décadas de carreira.
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4: As críticas não deixam margem para dúvidas. Project Hail Mary, lançado nos cinemas portugueses a 19 de março, é mesmo um dos melhores filmes de ficção científica dos últimos anos. No agregador Rotten Tomatoes, tem uma pontuação de 94% por parte dos críticos e 95% do público. Este domingo, 10 de maio, a obra chegou finalmente ao streaming. Está disponível na Apple TV Plus, mas por enquanto apenas pode ser alugado ou comprado. A história do filme, protagonizado por Ryan Gosling, arranca com mistério. Ryland Grace acorda no compartimento médico de uma nave espacial, rodeado por dois companheiros de tripulação que não sobreviveram à viagem. Sozinho no espaço profundo, terá de usar o seu raciocínio científico e fazer uma aliança inesperada para salvar a Terra da extinção total. Assista ao trailer e saiba mais sobre o Project Hail Mary em NIT.pt.
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2: O McDonald's está a celebrar 35 anos em Portugal e, para assinalar a data, volta a apostar em vários produtos inspirados em sabores nacionais. As propostas chegaram todas aos restaurantes esta terça-feira, 5 de maio. O McBifana e o McPrego estão de volta ao McDonald's, mas apenas por alguns meses. O caldo verde e o sundae com topping à base de ananás dos Açores são outras das propostas de sabores portugueses que regressaram para celebrar os 35 anos da cadeia. Estes produtos estão disponíveis em todos os 220 restaurantes McDonald's em Portugal, McDrive, Takeaway e McDelivery até ao dia 29 de junho.
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2: O Museu do Ar em Sintra vai celebrar a Noite Europeia dos Museus, com dia de entrada livre repleto de atividades gratuitas para todas as idades. Este sábado, 16 de maio, das 10 às 22 horas, as famílias vão poder conhecer um outro lado do espaço, além de aproveitarem uma série de experiências em conjunto. Tudo começa pelas 10h30 com uma aula de yoga para famílias e à tarde, às 15h30, vai haver uma demonstração de sinotecnia, seguida de um concerto Jazz Ensemble pelo Conservatório de Música de Sintra. Para as 17h30 está marcado o espetáculo Quarteto de Clarinetes, pela Banda de Música da Força Aérea, seguido de uma caça ao tesouro com o projeto Vintage Aero Club. Mais tarde, pelas 20h30, os miúdos poderão assistir a uma peça de teatro infantil. Ao longo do evento, vai ser também possível entrar nas aeronaves expostas, além de fazer experiências de voo em realidade virtual. Para mais informações, pode consultar o site museudoar.pt.
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2: 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As francinhas da Taberna Londrina estão prestes a chegar a mais um ponto de Lisboa. Desta vez, a cadeia vai instalar-se no Parque das Nações. A inauguração está marcada para esta quinta-feira, 14 de maio. A decoração do novo espaço vai manter a lógica da marca. 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Independentemente da cidade, a estrela da carta é sempre a mesma. 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
6: Quando pensamos no verão e em dias de praia, há dois tipos de doce que não podem faltar. A tradicional bola de Berlim e os gelados, por norma, comem-se em separado e em diferentes horas do dia. Este verão, contudo, pode prová-los em conjunto e com a assinatura da Sui. A marca portuguesa juntou-se ao continente para lançar uma edição especial de bola de Berlim recheada com gelado. O interior, descrito como cremoso e fresco, tem sabor a manga red velvet com framboesa, que também está disponível em versão gelado. Tal como acontece com as propostas da Sui, o recheio da nova bola de Berlim tem menos de 30% de açúcar e foi pensado para quem procura indulgência e frescura sem abdicar do prazer. A novidade já está à venda na zona de pastelaria dos supermercados Continente e também online. Um pack com duas unidades custa 2,19€.

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2: Nos dias 17 e 18 de maio, a Adega Belém, em Lisboa, recebe a primeira edição da Festa do Vinho Independente. A iniciativa junta 18 produtores e 3 chefes para provas e compras de vinhos, bem como petiscos, num encontro exclusivo onde identidade e paixão pelo terroir são protagonistas. Organizado pelos próprios produtores, a iniciativa acontece sem fins lucrativos. O objetivo passa por cruzar entusiastas e profissionais para experimentar referências de várias regiões do nosso país. Os bilhetes já estão disponíveis online em Tricket.com e custam 15€ para o público em geral. Os profissionais têm acesso gratuito ao registarem-se online.
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2: Se faz parte dos admiradores de La Casa de Papel, temos boas notícias. Parece que o universo da série original vai regressar, segundo revelou a Netflix este sábado durante um evento em Sevilha. Vem um novo projeto dentro deste universo que reforça o interesse em continuar a explorar personagens e histórias ligadas aos assaltos que marcaram a produção espanhola. Esta novidade chega poucos dias antes da estreia mundial de Berlim e a Dama com Arminho, a segunda temporada do spin-off protagonizado por Pedro Alonso, que viveu o personagem Berlim na produção original. Os novos episódios chegam à plataforma de streaming a 15 de maio.
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3: O Campeonato Mundial de Futebol da FIFA de 2026 está quase a chegar. Realiza-se entre 11 de junho e 19 de julho, dividindo-se entre Canadá, México e Estados Unidos. Para celebrar a edição histórica, que terá três países anfitriões, haverá também três espetáculos de abertura. A 11 de junho, na cidade do México, a banda pop vencedora de um Grammy, Maná, vai atuar como parte de um alinhamento que também inclui muitos outros nomes. No dia seguinte, as atenções viram-se para o Canadá. É a 12 de junho que poderá assistir à abertura, que vai contar com atuações de Alanis Morissette e Michael Bublé, entre outros. Mais tarde, nesse mesmo dia, a cantora e compositora norte-americana Katy Perry será a cabeça de cartaz da cerimónia de abertura em Los Angeles, onde também atuará o rapper Future. 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
2: A história do cinema português está cheia de nomes esquecidos e muitas dessas figuras são mulheres. Entre 11 e 30 de maio, a Cinemateca Portuguesa vai dedicar-lhes um ciclo de sessões que pretende dar visibilidade a realizadoras, produtoras, argumentistas e investigadoras que ajudaram a construir o cinema nacional muito antes da chegada do chamado Novo Cinema. A iniciativa, chamada Pioneiras do Cinema Português, junta 18 sessões e percorre várias décadas de produção audiovisual feita em Portugal, desde os primeiros tempos do cinema mudo até aos anos 60. Os ingressos podem ser adquiridos na bilheteira da Cinemateca e custam desde 1,10€.
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3: A ideia de encontrarmos o nosso próprio sósia é um dos motivos de sucesso que levou a peça Uma Ideia Genial a esgotar várias datas nos últimos meses. Inicialmente, com duração prevista até 17 de maio, a comédia vai ficar em cena durante mais um mês, até 28 de junho, no Teatro Maria Matos, em Lisboa. A peça é encenada por Ricardo Neves Neves e parte de um texto do dramaturgo francês Sébastien Castro, estreado em 2022 e distinguido em França com dois prémios Molière, incluindo o de melhor comédia. Os bilhetes estão disponíveis online em ticketline.pt e custam entre os 20 e os 22 euros. O espetáculo é recomendado a maiores de 12 anos.

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3: As famosas francinhas do Camada chegaram ao Arrábida Shopping. A cadeia portuguesa já tem 20 restaurantes distribuídos de norte a sul. Após ter chegado ao Delivery e a Torres Novas a 29 de Abril, o Camada tem agora um novo restaurante no segundo andar do centro comercial Arrábida Shopping, em Vila Nova de Gaia, onde pode provar as famosas francinhas. A versão clássica custa 9,80€ para meia porção e 12,50€ para a porção inteira. Segundo o que os responsáveis já contaram à NIT, o segredo está na qualidade do bife. Já o molho, apesar de ser diferente da versão tradicional do Porto, mantém-se um mistério.
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3: Entre o humor e a tragédia, o documentário sobre a vida de Martin Short já chegou ao streaming. A produção da Netflix revisita a carreira do ator e as perdas que marcaram a sua vida fora dos palcos. Durante décadas, Martin Short habituou o público a rir-se das suas personagens exageradas, da energia caótica em palco e do humor físico que marcou programas icónicos como Saturday Night Live. A nova série documental da Netflix, porém, mostra um lado mais íntimo e doloroso do ator e humorista canadiano de 76 anos. Marty, Life is Short, estreou esta terça-feira, 12 de maio, e acompanha o percurso de um dos nomes mais influentes da comédia norte-americana ao longo de mais de 5 décadas de carreira.

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1: As críticas não deixam margem para dúvidas. Project Hail Mary, lançado nos cinemas portugueses a 19 de março, é mesmo um dos melhores filmes de ficção científica dos últimos anos. No agregador Rotten Tomatoes, tem uma pontuação de 94% por parte dos críticos e 95% do público. Este domingo, 10 de maio, a obra chegou finalmente ao streaming. Está disponível na Apple TV Plus, mas por enquanto apenas pode ser alugado ou comprado. A história do filme, protagonizado por Ryan Gosling, arranca com mistério. Ryland Grace acorda no compartimento médico de uma nave espacial, rodeado por dois companheiros de tripulação que não sobreviveram à viagem. Sozinho no espaço profundo, terá de usar o seu raciocínio científico e fazer uma aliança inesperada para salvar a Terra da extinção total. Assista ao trailer e saiba mais sobre o Project Hail Mary em nit.pt.
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3: O McDonald's está a celebrar 35 anos em Portugal e, para assinalar a data, volta a apostar em vários produtos inspirados em sabores nacionais. As propostas chegaram todas aos restaurantes esta terça-feira, 5 de maio. O McBifana e o McPrego estão de volta ao McDonald's, mas apenas por alguns meses. O caldo verde e o sundae com topping à base de ananás dos Açores são outras das propostas de sabores portugueses que regressaram para celebrar os 35 anos da cadeia. Estes produtos estão disponíveis em todos os 220 restaurantes McDonald's em Portugal, McDrive, Takeaway e McDelivery até ao dia 29 de junho.
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2: O Museu do Ar em Sintra vai celebrar a Noite Europeia dos Museus, com dia de entrada livre repleto de atividades gratuitas para todas as idades. Este sábado, 16 de maio, das 10 às 22 horas, as famílias vão poder conhecer um outro lado do espaço, além de aproveitarem uma série de experiências em conjunto. Tudo começa pelas 10h30 com uma aula de yoga para famílias e à tarde, às 15h30, vai haver uma demonstração de sinotecnia, seguida de um concerto de jazz ensemble pelo Conservatório de Música de Sintra. Para as 17h30 está marcado o espetáculo Quarteto de Clarinetes, pela banda de música da Força Aérea, seguido de uma caça ao tesouro com o projeto Vintage Aero Club. Mais tarde, pelas 20h30, os miúdos poderão assistir a uma peça de teatro infantil. Ao longo do evento, vai ser também possível entrar nas aeronaves expostas, além de fazer experiências de voo em realidade virtual. Para mais informações, pode consultar o site museudoar.pt.
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3: As francinhas da Taberna Londrina estão prestes a chegar a mais um ponto de Lisboa. Desta vez a cadeia vai instalar-se no Parque das Nações. A inauguração está marcada para esta quinta-feira, 14 de maio. A decoração do novo espaço vai manter a lógica da marca. Vai ser um ambiente moderno e acolhedor, pensado tanto para refeições de grupo como para momentos mais descontraídos. Independentemente da cidade, a estrela da carta é sempre a mesma. A célebre francesinha, que está disponível a partir de 11,50€, coberta com um molho mais adocicado do que o tradicional do Porto. Para acompanhar, há uma carta com cervejas de diferentes pontos da Europa. Poderá visitar o novo espaço da Taberna Londrina na Avenida Dom João II, número 46.
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2: Quando pensamos no verão e em dias de praia, há dois tipos de doce que não podem faltar. A tradicional bola de Berlim e os gelados, por norma, comem-se em separado e em diferentes horas do dia. Este verão, contudo, pode prová-los em conjunto e com a assinatura da Sui. A marca portuguesa juntou-se ao continente para lançar uma edição especial de bola de Berlim recheada com gelado. O interior, descrito como cremoso e fresco, tem sabor a manga red velvet com framboesa, que também está disponível em versão gelado. Tal como acontece com as propostas da Sui, o recheio da nova bola de Berlim tem menos de 30% de açúcar e foi pensado para quem procura indulgência e frescura sem abdicar do prazer. A novidade já está à venda na zona de pastelaria dos supermercados Continente e também online. Um pack com duas unidades custa 2,19€.
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3: Nos dias 17 e 18 de maio, a Adega Belém, em Lisboa, recebe a primeira edição da Festa do Vinho Independente. A iniciativa junta 18 produtores e 3 chefes para provas e compras de vinhos, bem como petiscos, num encontro exclusivo onde identidade e paixão pelo terroir são protagonistas. Organizado pelos próprios produtores, a iniciativa acontece sem fins lucrativos. O objetivo passa por cruzar entusiastas e profissionais para experimentar referências de várias regiões do nosso país. Os bilhetes já estão disponíveis online em Tricket.com e custam 15€ para o público em geral. Os profissionais têm acesso gratuito ao registarem-se online.
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